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2: 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Sim, e seguramente nós estamos muito contentes de compartilhar o momento aqui com a família. Já, porque nós queremos que a família está dando o suporte ao estudante. Ando com nós mais contentes, onde com toda a família portada até o momento e nós vamos passar rato super menos com o Antur. 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